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2: Qué temazo. Se pone loca. Ah, se pone loquita a veces, sí.